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1: O tema de 1993, produzido pelo mítico Rick Rubin, Mary Jane's Last Dance para Tom Petty and the Heartbreakers, uma bela recordação para começar hoje a segunda hora da edição de hoje do Sunday Brunch. É aos domingos a partir das 11 da manhã que cá estamos e também a reposição deste programa à meia-noite até às 2 da manhã de domingo para segunda-feira. E claro, também podcast disponível durante toda esta semana que se avizinha. Fica o convite para se juntarem aqui a nós. Eu sou o Hugo Simões, a produção do Rodolfo Sousa e o nosso apoio, que luxo, é o 64 by Loft. 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Vamos já à música. Temos os OMC para recordar o tema How Bizarre. Ora, 1995 para recordar, depois as Wet Leg, música contemporânea, também nesta edição do Sunday Brunch, claro. Bom fim de semana, seguimos juntos com os melhores hits da cidade. well,

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1: É uma das melhores canções que eu vi nos últimos anos. É dos norte-americanos Future Islands, chama-se King of Sweden. Vamos continuar também por terras de Tio Sam nos próximos instantes, até porque o trio de indie pop Almost Monday, sediado em San Diego, está de regresso agora com novidades no que à música diz respeito. É o novo tema que já está por cá. Ora, sendo que recentemente a banda anunciou então este novo tema, é mesmo fresquinho, foi lançado no passado dia 24 deste mês de julho, e posso dizer-vos também que com isto a banda anunciou também uma turnê norte-americana. Gostávamos muito que eles também passassem pelo continente europeu, não é? Mas de qualquer forma, vamos ficar a aguardar. Cá está Almost Monday, Better Late Than Never. É o tema que aqui partilhamos. Depois recordamos os M83. Bom domingo, bom fim de semana.

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1: Na altura em que lançaram o primeiro álbum de originais, os Gorillaz conquistaram meio mundo. Eis que depois chegou o segundo álbum, onde estava este Feel Good Inc. E digamos que a outra metade foi conquistada. Então, com o segundo trabalho, recuámos até 2005 para recordar este projeto. Aqui este tema, com a participação também de De La Soul. Vale a pena dizer ainda que os Gorillaz passaram este ano pelo nosso país, em concerto na edição do Primavera Sound. Avançamos com música agora por parte do Mauro Ramos e de Juliana Anjos. Chama-se Beija-Flor, o tema que aqui partilhamos. Depois uma pequenina pausa para os comerciais, mas voltamos ainda com a produção de Scalene, produção nacional também por cá. Lembro ainda que este Sunday Brunch está convosco até à 1 da tarde e que podem também aproveitar ainda para nos escutar também através da app Nós Rádios. Boa tarde, bom fim de semana.

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1: Os dias do nada, Benjamin, na edição do Sunday Brunch de hoje. Bom fim de semana, fica ligado, temos aqui ainda mais música nova para ouvir também pelos próximos instantes. E agora vamos direitinhos até ao Porto para receber a artista e compositora portuense Vitória Vermelho, ela que apresenta agora o seu novo single de nome Para o Jack, que assinala o início de uma nova fase no percurso por parte da artista. E depois do álbum de estreia lançado em 2024, o álbum homónimo, a artista está de regresso agora com esta canção profundamente pessoal, construída a partir de uma carta escrita após a morte do seu cão, de nome Jack White. E este tema chama-se Para o Jack. É o Sunday Brunch, no fim de semana. Bom fim de semana.
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1: Um dos mais bonitos temas lançados em 2025, Say Something, por parte de Royal Otis. E também com este tema estamos quase a terminar esta edição de hoje do Sunday Brunch, que aqui chega aos domingos às 11 da manhã e à meia-noite de domingo para segunda-feira. Produção encarregue do Blue Rodolfo Sousa. Eu sou o Hugo Simões, um muito obrigado por estarem connosco e obrigado também ao nosso alto apoio, que é o 64 By Loft. 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Voltamos de hoje a 8 para mais um Sunday Brunch. Para o final, Joy Wave, Alf Your Age e também os Tudor Cinema Club. Bom fim de semana, bom verão, se for o caso, boas férias e obrigado pela companhia. You

0: São 2 horas.
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0: 23 graus.
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0: 23 graus. 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

0: É já o despertador a tocar, 7:30, nesta manhã de segunda-feira, 3 de agosto. Bem-vindos ao Contacto. Cá estamos para as manhãs da Clube FM. Até às 10:30, conto convosco. Venham daí.
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0: Ora, já disse, mas volto a repetir, são 7:30 em ponto.
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0: 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Ora, mais uma vez, bom dia e bem-vindos às manhãs do Clube FM. É ligar porque a energia é aqui, é subir o volume. Estamos juntos até às 10:30. Vamos para esta emissão de segunda-feira, início de semana. Início também, basicamente, de mês. Estamos neste dia 3 de agosto. A abrir mais um mês, este que também é um clássico de férias. É um mês tradicional em que muita gente se encontra de férias. Se é o caso, boas férias, aproveito. A sua manhã ganha vida também aqui ligado nas manhãs da Clube FM. Se vai para a praia, olhe, fica a saber que hoje vai ser uma máxima de 27 graus. Está também aí previsto um aviso amarelo por causa do calor. Portanto, é se proteger com óculos de sol, é altamente recomendado por causa do UV, o ultravioleta, o raio intenso. É raios do sol por todo o lado e é isso que se quer. Vamos abrir com o Rag & Bone e vem aí Human, depois Return e Adam Lambert. As primeiras desta meia hora, daqui a pouco vamos ao tempo, a olhar a detalhe, a previsão do IPMA e também aos jornais, aos títulos principais desta manhã.
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0: Tudo dito, música na Clube FM, agora é a sua vez.

0: despertador das manhãs da Clube FM. São as manhãs da Rádio da Capital até às 10h30. A lua do Evandro a rodar neste início de sessão de hoje das manhãs, 3 de agosto. Também tivemos aí a Dumb Lambert, Ghost Town, Written e Rag & Bone, as primeiras da sequência inicial. Vamos olhar para a previsão do estado do tempo esta segunda-feira. 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A previsão e os técnicos apontam para céu em geral pouco nublado em toda a região esta segunda-feira, podendo apresentar-se com períodos de maior nubosidade temporariamente, claro. A partir do meio da tarde o vento vai estar em geral fraco do quadrante norte e por vezes vai soprar mais moderado nas zonas altas. O Funchal vai se apresentar hoje também nesta segunda-feira com pouca nubosidade. É assim para começar o dia e a semana. Pode haver alguma nubosidade a meio da tarde. A máxima para o Funchal, e aliás, de resto, é uma média em toda a Ilha da Madeira. No dia de hoje, a máxima ser de 27 graus. O Porto Santo atinge os 28, 28 também em Lisboa e 25 na cidade do Porto. Hoje também, e hoje, amanhã e até, julgo, até quarta-feira, pelo que já estivemos aqui a espreitar, temos um aviso amarelo por causa deste tempo quente. Tenham uma ótima semana, tenham um excelente dia. Boas férias, se é o caso.
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0: É sempre assim, todos os dias. Bom dia, estamos ligados até às 10h30, manhãs da Clube FM. Vamos pôr isto a mexer, vá. Buenos dias. Elton John, Britney Spears, Hold Me Closer. Depois tem aí também Fever Dream, de Alex Warren. Daqui a pouco já vamos também aos títulos dos jornais. Vamos ver as manchetes.

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1: Este é o som da Clube FM, som nacional de Diogo Pissarra, Não Te Odeio. E também Alex Warren com Fever Dream. Ainda tivemos no início da dose Hold Me Closer de Elton John. Faltam 6 minutos para as 8 da manhã. Vamos olhar para as primeiras páginas dos diários desta segunda-feira, 3 de agosto.
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1: E já vamos começar com o Diário de Notícias. Primeira página hoje com o título Número de Alunos em Queda desde 2015. Temos também este título: Quando a Arte se Torna Remédio para o Cérebro. Reforço de 260 mil euros para respostas na inclusão e condições habitacionais. E também Madeira concentra 75 medidas de vigilância eletrónica. O Jornal da Madeira tem PSD e PS dominam um parlamento. Madeira dispensa professores reformados. Também na Prevenção Funchal vacinou 244 animais em 6 meses. No Seixal, a Etar recuperada em 15 meses. Passando aqui aos diários nacionais, Jornal de Notícias com o título Disparam multas às empresas por trabalho que não é declarado. O Diário de Notícias de Lisboa tem 3 mil economistas, políticos, gestores e peritos lançam um alerta global sobre a IA. O Público destaca este título: Inspeção põe em causa matrículas de 52 alunos na Fernando Pessoa. E finalmente, um Negócios, este matutino com o destaque para este título: mais de 100 conselhos com metade das verbas do PRR por receber. São os principais destaques da imprensa esta segunda-feira, 3 de agosto, nas bancas. Faltam menos de 5 minutos para as 8, meus amigos. Bom dia, boa semana. Estava a ver que não entrava este separador.

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3: É, já está mais uma hora nas manhãs da Clube FM a carrurar. 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Estes postos de abastecimento estão abertos até às 11 da noite. Estão sempre connosco, todos os dias, das 7h30 às 10h30. Agora até me falha a voz. Isto é a emoção da segunda-feira. Bom, sejam bem-vindos então para esta primeira sequência. Descendentes, vem aí com a carta de despedida, depois Taylor Swift, a Pink e Clan Carousel. São as primeiras desta hora. Bem-vindos ao Contacto.
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0: Este é o Sun, Don't Shine. Uns estão de férias, outros estão a contar os dias. Mas aqui pode ouvir sempre os melhores hits da cidade. Para qualquer situação, se está a trabalhar, bom trabalho. Se está de férias, aproveite da melhor forma. Hoje uma máxima de 27 graus. Por falar nisso, vamos olhar para a previsão já a seguir. Só para lembrar esta sequência inicial desta hora, porque já são 8h16, abrimos com Descendentes, Taylor Swift e também a Pink. E esta Sun Don't Shine, música de Clank Russell na Rádio da Capital.
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0: Já vamos voltar à música, não saia daí. 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O IPMA aponta para céu geral pouco nublado, podendo apresentar temporariamente com períodos de maior nubosidade a partir da tarde. O vento vai estar em geral fraco esta segunda-feira. Aqui o Funchal também pouca nubosidade, pode-se apresentar temporariamente com mais nubosidade, mas isso a meio da tarde. A máxima para o Funchal são de 27 graus. Aliás, é uma máxima para a ilha toda. Em geral vai ser uma média de 27 em toda a região. O Porto Santo chega aos 28. 28 também em Lisboa, 25 na cidade do Porto. 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E atenção que hoje temos também um aviso amarelo por causa do tempo quente.
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0: Já são 8h19. Muito obrigado por estarem aí com a Clube FM, na Rádio da Capital. Voltamos à música. Ed Sheeran é a primeira, depois os vizinhos, Robin Schulz e também a australiana Sia. Compõe a próxima dose.
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0: E sem conversas pelo meio. Bom dia, boa semana.

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5: Estão ligados na Clube FM, manhã de segunda-feira, início de semana. Bom dia, faltam 26 minutos para as 9. Vamos voltar à música. Vem aí daqui a nada, às 20 mais da Clube FM, mas para já, Beyoncé.
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5: Esta Texas Hold'em de Beyoncé que está à cabeça desta sequência. Depois vamos juntar duas das 20 mais. Vem também aí na sequência Vitor Clay e o Edmundo Inácio. Boa semana com o clube.

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0: Esse está a ouvir a Clube FM, fez uma boa escolha. Está com as manhãs da Rádio da Capital. Manhã de segunda-feira, a música é das 20 mais tocadas da Clube. É o Edmundo Inácio com peculiar esta Relento. Vá votando aí no seu tema favorito através do nosso website www.rclube.pt. O domínio já sabe. Tivemos também o Vitor Clay e Beyoncé no início da dose.
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0: Hey, baby. Faltam quase 15 minutos, 16 minutos, para as 9 da manhã. A seguir tenho os HMB e já de seguida.

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8: E vamos subir o volume porque esta que vem aí de seguida merece. É dos HMB com o Pedro Abrangasa. A chapa está quente. Depois os Imagine Dragons e Neo. Isto até às 9 da manhã. Ainda vai passar aí Calvin Harris para ganhar balanço para esta semana que está a começar. Semana também de férias para muita gente. Se é o caso, boas férias.
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2: 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Bom dia, são 9 horas.
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2: É mais uma hora com a Galp aqui na Rádio da Capital nesta segunda-feira. Segunda-feira, 3 de agosto, semaninha que começa e que para muitos é de férias. As férias passam rápido, meus amigos, mas as boas músicas ficam para sempre. E nós estamos cá até às 10h30 a debitar hits atrás de hits. Vem aí Maroon 5 nesta sequência inicial, Magic, Carolina Deslandes e também o Stereophonics. Hoje uma máxima de 27 graus para o Funchal. Tenha um bom dia, uma boa semana. Vá com atenção aí na estrada.
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0: acordar é com a Clube FM nesta manhã de segunda-feira, início de semana e início também de mês. Estamos neste mês de agosto, que é tradicionalmente mês de muitas férias para muita gente. Se é o caso, boas férias, aproveite da melhor forma. Máxima para o Funchal, 27 graus. Primeiras a abrir esta hora 9 das manhãs da Clube FM, Stereophonics, esta Maybe Tomorrow. Também tivemos aí Carolina Deslandes, Magic e os Maroon 5 no início da dose com What Lovers Do. Não tarda nada, vamos saber o tempo que vai fazer hoje. Vamos, aliás, atualizar a previsão do estado do tempo. É a energia máxima deste cedo aqui no Clube FM, agora para mais uma sequência de três que vem com Bruno Mars à mistura, Barba Bandeira e os Coldplay. Não se esqueça, daqui a pouco temos notícias, o essencial da informação. Bom dia.
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0: Esta é dos Coldplay, chama-se Ever Tree Drop, is a Waterfall. Também a Barba Bandeira atrás com o Dillas. Ouvimos esse carro, se vai no carro. Estamos a seguir juntos até às 10h30, nesta manhã de segunda-feira, início de semana. Bom humor também para esta semana, para os que estão de férias, vão estar de certeza bem dispostos. Na Rádio da Capital também tivemos aí Bruno Mars no início da dose. Olhamos também a previsão do estado do tempo. 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Ora, esta segunda-feira vamos ter céu compridos de alguma nubosidade, mas não vai ser assim muito nublado, podendo apresentar-se temporariamente com maior nubosidade a partir do meio da tarde. O vento vai estar em geral fraco aqui no Funchal também, céu em geral pouco nublado. Pode haver alguma nubosidade durante a meio da tarde, ou durante a tarde mais concretamente. O vento vai estar também fraco, máxima para o Funchal 27 graus. Aliás, 27 graus é uma média máxima em toda a ilha, 28 no Porto Santo, 28 em Lisboa, 25 na Invicta, na cidade do Porto. 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Só me segue, mais energia para quem está nesta manhã que começa sempre aqui na Clube FM. Vem aí já de seguida Post Malone com esse I Had Some Help. Nesta manhã de segunda-feira, chuva de amor também dos Kalema e ainda Sabrina Carpenter. Bom dia, deixe ficar, esta é a Clube FM, a rádio da capital, e os prometo um dia com 27 graus de máxima, que é o mesmo que dizer, é um belo dia para ir à praia ou outra coisa qualquer, se está de férias aproveite, ou por exemplo, ir até à Semana Gastronómica de Machico. A Rádio Clube está a acompanhar este evento que está a acontecer nestes dias e até o dia 9 de agosto, com concertos, e estamos a falar com artistas, com intervenientes, falar todo o programa, que é um grande cartaz este da Semana Gastronómica, para ouvir a partir das 6 da tarde aqui mesmo na Clube FM. Bom dia, boa semana.
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3: Os contribuintes da Madeira declararam em 2024 cerca de 3,1 mil milhões de euros em rendimentos, mais 11,3% do que no ano anterior. Apesar deste crescimento, a desigualdade na distribuição dos rendimentos agravou-se ligeiramente, com o coeficiente de Gini a subir 35,8% para 35,9%, revela a Direção Regional de Estatística. De acordo com as estatísticas do rendimento elaboradas com base nas declarações de IRS, a região contabilizou 135.890 agregados fiscais e 182.777 sujeitos passivos, valores que representam aumentos de 3,7% e 3,2%, respectivamente, face a 2023, ambos acima da evolução registada a nível nacional. O rendimento bruto declarado ascendeu a 3.097 milhões de euros, correspondendo a um rendimento de 22.792 euros por agregado fiscal, acima dos 21.237 euros registados no ano anterior. Os tumores malignos mantiveram-se em 2024 como a principal causa de morte na Madeira, sendo responsáveis por mais de um quarto dos óbitos registados. Os dados divulgados pela Direção Regional de Estatística revelam ainda que Santana, Machico e Funchal apresentaram as taxas de mortalidade por esta causa mais elevadas da região, enquanto que Câmara de Lobos, Porto Muniz e Calheta registaram as mais baixas. De acordo com as estatísticas da Saúde, em 2024 morreram 2.574 residentes na Madeira, menos 7,8% do que no ano anterior, quando tinham sido contabilizados 2.791 óbitos. A taxa de mortalidade fixou-se nos 10 óbitos por mil habitantes, abaixo da média nacional. Os tumores malignos foram então responsáveis por 26,3% de todas as mortes registadas na região, correspondendo a uma taxa de mortalidade de 2,6 por mil habitantes, idêntica à do país. Entre os municípios, Santana apresentou a taxa mais elevada, 3,8%, Sexe-Machico, 3,2%, Funchal, 2,8%, no extremo oposto, surge em Câmara de Lobos, 1,8%, Porto Muniz, 2,0% e Calheta, 2,3%. A estatística refere também que o Funchal concentrou o maior número de mortes por doenças do aparelho circulatório, 317, Sexe, Santa Cruz, 68%, Câmara de Lobos, 54% e Machico, 51.
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0: Esta é a Sabrina Carpenter nas manhãs do Clube FM. Cada manhã uma nova playlist. É energia boa para começar esta semana na Rádio da Capital Espresso. Tivemos aí também na 106.8 Kalema e o Post Malone no início desta dose de 3. Vamos olhar para os títulos desta manhã de segunda-feira. As principais manchetes dos matutinos desta segunda-feira, dia 3 de agosto. Mas antes disso, Jason Derulo na 106.8. Bom dia, boa semana.
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11: Vamos olhar as manchetes desta segunda-feira, os principais matutinos que estão nas bancas este 3 de agosto. Começamos com o Diário de Notícias da Madeira. Na primeira página, o número de alunos em queda desde 2015, quando a arte se torna remédio para o cérebro. Temos também Madeira concentra 75 medidas de vigilância eletrónica e ainda reforço de 260 mil euros para respostas na inclusão e condições habitacionais. Está no Diário. O Jornal da Madeira tem PSD e PS dominam um parlamento. Madeira dispensa professores reformados. Temos também Funchal vacinou 244 animais em 6 meses. E no Seixal, Etar recuperada em 15 meses. Passando aos jornais nacionais, olhamos aqui o Jornal de Notícias rapidamente. O título: disparam multas às empresas por trabalho que não é declarado. O Diário de Notícias de Lisboa tem 3 mil economistas, políticos, gestores e peritos lançam alerta global sobre a IA e ainda o Público. Inspeção põe em causa matrículas de 52 alunos na Fernando Pessoa. Finalmente, o Negócios. Este matutino tem a manchete: mais de 100 conselhos com metade das verbas do PRR por receber. Os principais títulos da imprensa esta segunda-feira já estão nas bancas. Entretanto, vamos voltar à música. Vem aí para esta reta final de hora às 20 mais da semana e ainda vamos juntar Foster the People e estou de volta às 10. Até já!

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9: Mais uma vez, bom dia. Uns estão de férias, outros estão a contar os dias. Estamos a começar a última meia hora desta emissão de segunda-feira, dia 3 de agosto, aqui na Rádio da Capital. Olha que as férias passam depressa e as manhãs também, já estamos quase a acabar. Mas a música não para, porque depois também das 10h30 está aí a revolta do vinil. Para já, vamos abrir com Harry Styles, Late Night Talking, e à primeira e depois, e ainda o GNR, que vai estar também na Semana Gastronómica de Machique, que a Rádio Clube está a acompanhar com emissões diárias, enquanto dura esta Semana Gastronómica. E isto até o dia 9 de agosto, vamos estar lá para falar com artistas, contar-vos tudo do programa deste ano, um grande cartaz que está nesta edição de 2026. Manhãs da Clube FM, com a energia da Galp, até às 10h30, são as primeiras que vão abrir agora desta última meia hora. Conto convosco, pelo menos até às 10h30, deixe ficar.
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Esta é a rádio da capital, onde quer que esteja, está com a Clube FM e é assim, os melhores hits da cidade. Há músicas que não mudam e que estão sempre na moda e que estão também na playlist da Clube FM. GNR, Ana Lee, a banda de Rui Reininho, que vai estar também ao vivo na Madeira. Além disso, tivemos também a música de Harry Styles e Fergie neste trio inicial desta última meia hora da emissão de hoje das manhãs. Para já vem BTS e Beds & Boone antes das 20 mais, que daqui a pouco vai fechar esta sessão de hoje das manhãs em início de semana. Boa semana a todos, mais música, menos complicações e já agora boas férias. Manhãs, manhãs, manhãs.

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5: Bom dia.
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0: o tic-tac, tic-tac para fecharmos esta sessão de hoje das manhãs. Slow It Down de Benson Boone e também BTS Wham. E se vai para a praia, não se esqueça de levar protetor, meus amigos. O índice UV está alto. Vamos ter uma máxima de 27 graus. Vêm aí as 20 mais da semana e depois a revolta do vinil. Amanhã estou de regresso às 7h30. Até lá, fique bem. Boa semana, bom mês de agosto, boas férias ou bom trabalho também, se for o caso. 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
0: Meio-dia
4: e 32.
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4: Os contribuintes da Madeira declararam em 2024 cerca de 3,1 mil milhões de euros em rendimentos, mais 11,3% do que no ano anterior. Apesar deste crescimento, a desigualdade na distribuição dos rendimentos agravou-se ligeiramente, com o coeficiente de Gini a subir 35,8% para 35,9%, revela a Direção Regional de Estatística. De acordo com as estatísticas do rendimento elaboradas com base nas declarações de IRS, a região contabilizou 185.890 agregados fiscais e 182.777 sujeitos passivos, valores que representam aumentos de 3,7% e 3,2%, respectivamente, face a 2023, ambos acima da evolução registada a nível nacional. O rendimento bruto declarado ascendeu a 3.097 milhões de euros, correspondendo a um rendimento de 22.792 euros por agregado fiscal, acima dos 21.237 euros registados no ano anterior. Os tumores malignos mantiveram-se em 2024 como a principal causa de morte na Madeira, sendo responsáveis por mais de um quarto dos óbitos registados. Os dados divulgados pela Direção Regional de Estatística revelam ainda que Santana, Machico e Funchal apresentaram as taxas de mortalidade por esta causa mais elevadas da região, enquanto que Câmara de Lobos, Porto Muniz e Calheta registaram as mais baixas. De acordo com as estatísticas da Saúde, em 2024 morreram 2.574 residentes na Madeira, menos 7,8% do que no ano anterior, quando tinham sido contabilizados 2.791 óbitos. A taxa de mortalidade fixou-se nos 10 óbitos por mil habitantes, abaixo da média nacional. Os tumores malignos foram então responsáveis por 26,3% de todas as mortes registadas na região, correspondendo a uma taxa de mortalidade de 2,6 por mil habitantes, idêntica à do país. Entre os municípios, Santana apresentou a taxa mais elevada, 3,8%, Sexo-Machico, 3,2%, Funchal, 2,8%, no extremo oposto, surgem Câmara de Lobos, 1,8%, Porto Moniz, 2,0% e Calheta, 2,3%. A estatística refere também que o Funchal concentrou o maior número de mortes por doenças do aparelho circulatório, 317, Sexo, Santa Cruz, 68%, Câmara de Lobos, 54% e Machico, 51%.
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0: São 14 horas.
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1: E assim voltamos à música depois das 2 horas da tarde, com os sons de Marisa neste Quem Me Dera. E de regresso também depois de fim de semana, a edição da Vitamina C. Muito boa tarde, bem-vindos. Vitamina C, um programa convosco até às 5 da tarde, segunda à sexta-feira. Começamos às 2 e convido-vos então aqui a juntarem-se a nós. Vamos continuar a falar-vos também sobre a Semana Gastronómica de Machico. Muitas novidades a acontecer por estes dias, muita animação também para os lares de Machico. Bem, mas por enquanto, vamos aqui a regressar à música. Temos Carolina Deus para ouvir, depois Constança Quinteiro e voltamos à conversa daqui uns minutos. Pode ser? Boa tarde, boa semana, se for o caso, boas férias. Sabes o...

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1: See you again, o som de Roosevelt na Clube FM. São os melhores hits da cidade a rodar pela tarde de segunda-feira, hoje dia 3 de agosto. Ora, hoje também, não esquecer que a partir das 6 da tarde a Clube FM estará com uma emissão especial desde a Semana Gastronómica de Machico, que vai até ao próximo dia 9 de agosto, que é como quem diz, até ao próximo domingo. E hoje, a partir das 6 da tarde, podem acompanhar tudo o que vai acontecer, e há muita coisa a acontecer então nesta segunda-feira também. Na música Zurb com Coldplay, depois temos o Terry Swims aqui na vossa rádio. São assim os melhores hits da cidade. Boa tarde, boa semana. Ouçam-nos também através da app Nós Rádios.
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0: Aurora Pinto e Marinho fazem parte da lista. As 20 mais da Clube já estão novamente para votação para mais uma semana. Podem votar uma vez por dia em rclube.pt. E é a borda. É, não. Pronto, já não é mal. Hoje em dia o pessoal tem cobre para ir a casa de banho em alguns sítios. Portanto, vá, até já. Boa tarde, boa semana. Esta é a vossa rádio.
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1: O Jimmy P e também a Carolina de Landes na tarde da vossa rádio. E se já vos falámos sobre a Semana Gastronómica de Machico está a decorrer por estes dias, fica também, e hoje a Clube FM vai lá estar também a partir das 6 da tarde. Sabem também que a partir da próxima sexta-feira está de volta o Arte Camacha, Arte Camacha 2026, que celebra a cultura e as tradições da freguesia da Camacha. Vai de sexta-feira, dia 7 de agosto, até à semana que vem, até dia 13 de agosto, e a entrada, claro está, é livre. Das 9 da manhã até à meia-noite, podem aproveitar para desfrutar também sobre esta iniciativa organizada pela Casa do Povo da Camacha. Vamos em frente na tarde, música com Vanzi neste Alma Nua, depois temos a Diana Lima aqui na tarde da vossa rádio. Boa semana, boas férias. 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

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Prestes, os Depeche Mode, uma das míticas bandas da synth-pop britânica. Ora, por Inglaterra vamos continuar também o encontro das 3 da tarde, até porque quem está a promover o mais recente álbum de originais são os também ingleses Rolling Stones, que nos dão então o seu mais recente tema aqui nesta tarde. Chama-se Jealous Lover. Avance para Foreign Tongues, o 25º álbum de estúdio por parte dos Rolling Stones. Eles lançaram este álbum no passado dia 10 de julho, portanto um álbum bem recente, música nova para escutarmos aqui na tarde da Clube FM até às 3 da tarde. Boa tarde, boa semana, se for o caso, boas férias, sempre ligados aqui na vossa Clube, sempre com os melhores hits da cidade. Venham daí.

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1: 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Tu e a Lua é Irina Barros. Aí está uma canção que podemos encontrar pelo álbum Ciclos. Música na Vitamina C, tarde de segunda-feira, dia 3 de agosto. Ora, para quem está de férias é aproveitar. E aqui pela tarde podem também aproveitar para escutar as melhores músicas. São os melhores hits da cidade que estão aqui na vossa rádio. Boas férias e já agora, lembrando também que aqui na Clube tem também hoje ainda o regresso a casa com o Vitor Britos, depois das 5 horas da tarde. E todos os nossos programas estão também disponíveis em podcast em rclube.pt. Vamos já regressar à melhor música. Vamos escutar os Descendentes. Temos a Garota Não logo de seguida. Boa tarde, boa semana, sempre na nossa companhia. Venham daí. Quando

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1: Vanish Into You, um dos temas incluídos no sexto álbum de estúdio de parte da Lady Gaga, o álbum Mayhem, que foi lançado em 2025. Curiosamente, esta foi a primeira música a ser escrita para esse álbum. Vamos continuar aqui na tarde com mais música na vossa rádio. E hoje damos os parabéns ao Sr. James Hetfield. Estamos a falar do vocalista dos Metallica, que faz hoje 63 anos de idade. E de facto, Metallica é uma daquelas bandas, é mesmo isso, não é? E são precisamente os Metallica que recordamos. Damos parabéns então ao vocalista dos Metallica, James Hetfield, a celebrar hoje 63 anos de idade. Boa tarde, boa semana, esta é a vossa rádio. Boas férias.

0: É ritmo de verão na tarde da Clube FM. Bem, já de seguida vamos receber duas músicas que fazem parte das 20 mais da vossa rádio. A nova lista que já foi divulgada e está completa nas nossas redes sociais. A seguir vamos receber dois temas então dessa nova lista com a Lola Young e também a Katy Perry. É música nova de parte da Lola Young. Aliás, é uma das novidades na tabela das 20 mais. Não se esqueçam também já de votar em rclube.pt. Boa semana!
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1: Tanto tempo a canção dos Bandidos do Canto. Ora, damos também a previsão do tempo para o dia de amanhã. Amanhã aqui com também as névoas de poeira a marcar presença. Aliás, a previsão do IPMA diz-nos que durante toda esta semana iremos tê-las aqui pelo Funchal. Ora, quanto ao dia em si, apresenta-se também com sol e lá está com essas névoas de poeira, o vento a superar em geral fraco. Quanto a temperaturas, a máxima chegar aos 29 graus, mínimas de 23. Atenção também ao alerta amarelo por causa das radiações ultravioleta. Ora, convém estar protegido, então uso protetor, uso de óculos de sol também. Máximas de 29, mínimas de 23, então aqui para o Funchal. Câmara de Lobos aqui ao lado, máximas de 28 com 24 na mínima, mas fico máximas de 27, mínimas de 23 também, e Santana chegar aos 26 graus, mas com 21 na mínima, diz o IPMA. Na tarde temos Soraya Ramos com este suficiente, depois o Diogo Pissarra com o Pedro Brunhosa. Boa tarde, boa semana, se for o caso, boas férias. 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

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Vou visitar o primeiro álbum de estúdio por parte de Justin Timberlake, ele que enverdou por uma carreira solo depois da saída por parte dos NSYNC. E aqui está então mais um grande hit a tocar nesta tarde, este Cry Me a River. Já agora, título de curiosidade, consta também que este tema na altura foi escrito depois da separação entre ele e a Britney Spears. E vamos continuar a tarde fora com os melhores hits da cidade na vossa rádio. Ouçam-nos também no canal 293 da Nós Madeira. Esta é a Vitamina C convosco até às 5. Boa tarde, bom verão, boas férias, se for o caso. Aproveitem desde já ao máximo. A melhor música está por aqui, agora com Tame Impala e Lil Yachty neste Brief Deeper. Depois temos Klingons aqui na vossa rádio, aqui nesta fantástica tarde. Boa semana!

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1: Para lá do espuma, é uma das canções mais recentes por parte do Carlão. Uma visita ao trabalho Quinta Essência 7525. Entretanto, vamos continuar pela tarde para esta que é já a terceira parte da edição da Vitamina C de hoje. Muito boa tarde, Vitamina C, segunda à sexta, das 2 às 5. Daqui um bocadinho vamos aproveitar também para vos falar sobre a Semana Gastronómica de Machico, que continua até ao próximo dia 9 de agosto. E hoje, a partir das 6 da tarde, a Clube FM estará por lá. Já vos vou contar mais. Por enquanto, vamos à melhor música com o Bezegol. Temos também Nuninho Navarro nesta sequência aqui na vossa rádio. Boa semana!

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Opa Light, a Taylor Swift, mais um grande hit nesta tarde. E nesta segunda-feira fica o convite também para escutar a nossa emissão especial desde a Semana Gastronómica de Machico, que vai na sua 39ª edição. Vale a pena dizer que por lá estará a partir das 6 da tarde o Miguel Sousa e o Walter Costa para vos dar a conhecer então tudo o que vai acontecer nesta segunda-feira e também falando um bocadinho, claro, dos próximos dias, porque esta edição da Semana Gastronómica de Machico vai até o próximo dia 9 de agosto. Portanto, aproveitem estas edições bem saborosas todos os dias, também com muitos concertos, muita música, muita animação. E realmente podem acompanhar tudo também aqui na vossa rádio. Não se esqueçam, hoje, a partir das 6 da tarde, vamos estar com a emissão em direto desde Machico. Segue música de Marshmello, Usually Topic, logo a seguir. Boa tarde, bom verão, boa semana.

0: Estávamos em 2005 quando saiu Confessions on a Dance Floor de Madonna. Eis que mais de 20 anos depois surge o sucessor deste álbum. Sim, ela já teve vários álbuns pelo meio, mas o novo trabalho Confessions 2 é que dá continuidade então a este espetacular álbum. Realmente já foi aos aninhos Get Together, música de Madonna para recordar na Clube FM. Bem, já a seguir vamos ter dois temas das 20 mais. Esta semana temos o Martin Garrix na segunda posição com o seu Katharina. Logo a seguir, Sienna Spiro, que se mantém na liderança das 20 mais pela segunda semana consecutiva. E vocês não se esqueçam de votar em rclube.pt. Boa semana.
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1: 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Atoia e a Catarina Filipe neste Trunk Again, música na edição da Vitamina C. Bem, já a seguir vamos ter o São Pedro com Apanhar Sol. Falando em Apanhar Sol, sabem que já foi apresentado no Complexo Balneário da Ponta Gorda a iniciativa Praia Sem Fumo. Em concreto, uma iniciativa que pretende prevenir e desincentivar o consumo de tabaco e outros produtos a ele associados através da implementação nos complexos balneares municipais de zonas específicas para fumadores. E nos principais objetivos com esta medida é a redução da exposição de crianças, jovens e adultos ao fumo passivo e aos aerossóis, sensibilizar também a população para a sustentabilidade ambiental e, a juntar a tudo isto, a redução do número de beatas e resíduos associados ao consumo de tabaco nas praias. Portanto, é uma excelente iniciativa. A Praia Sem Fumo já chegou também ao Complexo Balnear da Ponta Gorda. Boa tarde, bom verão e agora sim, vão apanhar sol. São Pedro, nesta tarde, depois temos Bia Cabós.
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1: 16:45.
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1: Ótima recordação na tarde para os Savage Garden. Estávamos nos anos 90 com este To The Moon And Back. Bem, já de seguida chega é o Vítor Brites com A Hora De Ponta, o regresso à casa da Clube FM. Aproveito ainda para vos deixar aqui música ao encontro das 5. E se estávamos nos anos 90, nos anos 90 iremos continuar. A parte curiosa é que o tema que agora tenho aqui para partilhar convosco certamente conhecem através da versão dos Florence and the Machine, o tema You've Got A Love, que é um original de Source com Candy Station e é o original de 1997. Se não conhecem o tema original, então vou ter essa oportunidade agora mesmo. Logo a seguir também Post Malone. Boa tarde, se for o caso, boas férias, bom verão, boa semana, boa entrada no novo mês de agosto. Fica connosco. Tchau, tchau.

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É com um terno e bielzinho que abrimos esta hora de ponta desta segunda-feira. Já sabes, até às 6 da tarde aqui do estúdio e depois das 6 às 8 em direto da edição 39 da Semana Gastronómica de Machico, a partir das 6 com o Miguel Sousa. Eu estou por cá até às 6 da tarde. Fica ligado em situações.8, também online em rclube.pt ou até mesmo na posição 293 da Nós Madeira e sempre com o apoio do Plaza Madeira, que está à espera da tua visita a 3 pisos, 68 lojas, marcas exclusivas, aquela refeição, estacionamento e até ar-condicionado, que com o calor que está muito jeito dá, não é? Bom arranque de semana aqui na Clube FM com esta hora de ponta. Para já o som dos Glass Animals, Heat Waves. Bom verão com a Clube FM. Fica ligado.

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Sun Doesn't Shine, a passar por cá nesta tarde de segunda-feira. A verdade é que o sol não irá brilhar com toda a sua capacidade no próximo dia 12 de agosto. Isto a propósito daquele momento histórico que podes apontar na tua agenda. Dia 12 de agosto, o país recebe o maior eclipse solar dos últimos 114 anos, mas a fase da totalidade, quando a lua tapa completamente o sol, só será visível numa pequena faixa do Parque Natural de Montezinho. Por isso, não vale a pena entrares em estria aqui na Madeira. No distrito de Bragança, aí sim será possível ver então a totalidade do eclipse solar. O momento mais esperado vai durar apenas 26 segundos, mas promete atrair milhares de curiosos, astrónomos e fotógrafos àquela região. No resto do país, como já te disse, sobretudo aqui na Madeira, o eclipse também será visível, mas apenas de forma parcial, com uma grande parte do sol encoberta pela lua. Este será o primeiro eclipse solar total visível em território continental português desde 1912, ok? Para já, a mover-se para o sol, sim, mas em direção à praia, não é? Para já, o som de Agile Moving to the Sun. Bom final de tarde, bom verão com a Clube FM.

0: tempo amanhã.
1: É tempo de saberes como é que vai estar o tempo para amanhã, terça-feira. E para amanhã, o Instituto Português do Mar e da Atmosfera prevê uma terça-feira com períodos de céu muito nublado, vento em geral fraco, que irá predominar de nordeste e que superará por vezes moderado nas terras altas da Ilha da Madeira. Na região do Funchal, conta com períodos de céu muito nublado e vento fraco. Quanto às temperaturas, para amanhã, terça-feira, máxima de 29 graus, para Funchal 28, para Porto Santo. As mínimas vão começar nos 22 graus no Porto Santo, 23 no Funchal. Se fores a banhos, a temperatura da água do mar vai estar pelos 24 graus. É assim que vai estar o tempo amanhã, terça-feira.
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0: músicas que gostas a tocar em Portugal em 106.8 e já sabes que à segunda-feira inicia-se assim uma nova fase das nossas 20 mais da semana. Aquelas que tu podes votar em rclube.pt, sabes, não é? Portanto, a tabela foi atualizada este fim de semana pelo Nélio Fabrício no 20 mais compacto. Há nova tabela em votação. Passa em rclube.pt, vota nas tuas favoritas. Ficamos agora com duas que nos acompanham esta semana.
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Caminho das 6 da tarde, ao som de Move Adam Party aqui na Club FM. É daquelas músicas que vai ficar sempre para todos os verões, não é? Bom final de tarde com a Club FM. Eu estou já de saída, sim, mas tal como a música diz, Move, é o que vamos fazer. Vamos dar um salto até Machico para acompanhar mais um dia da edição 39 da Semana Gastronómica de Machico com Miguel Sousa até às 8 da noite. Da minha parte é mesmo tudo. Conto contigo amanhã a partir das 5 da tarde aqui na Club FM. Despeço-me hoje ao som de Let Me Be, dos Second Voice. Tchau, tchau. Bom verão com a 106.8.

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0: E abrir este direto, música nova de Mimi Cat na Clube FM.

0: Agora 6h13 na tua Clube FM. Bom final de tarde, segunda-feira, 3 de agosto. E estamos a abrir também o quarto dia de Semana Gastronómica aqui em Machico, com estas emissões em direto da Clube FM, também em simultâneo com a Rádio Zarco 89.6, Funchal e Machico, para que tu possas ouvir também tudo o que se passa aqui nesta Semana Gastronómica, um dos maiores eventos do género da região. Estamos aqui também com o município de Machico e já a seguir um dos convidados para hoje, o Décio Olival, do Décio Lounge Bar, provavelmente bem conhecido por quem está a ouvir.
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0: E daqui a pouco vou falar também da experiência gastronómica para hoje, que acontece no Forte de Nossa Senhora do Amparo, hoje com o chefe Carlos Sousa, do restaurante. Panorama, estava difícil de olhar ali para o cartaz. Mas antes, Décio, boa tarde.
2: Olá, boa tarde.
0: Décio, bem-vindo, bem conhecido. Boas. Aqui, pelo menos desta zona de Machico, com o Décio Lounge Bar, também na icónica zona da Matur, não é verdade? Já lá vão bons anos também.
2: Sim, já alguns aninhos.
0: Décio, este ano, esta Semana Gastronómica, com estas novidades, estes ajustes que foram feitos aqui no programa, para vós, na parte dos bares, como é que está a ser esta experiência?
2: Antes de mais, quero dar os parabéns à organização e ao Presidente da Câmara pela inovação, pelo espaço. As pessoas já falavam e já queriam uma mudança e surgiu este ano e para bem. Sente-se e vê-se uma organização mais profunda na festa. Os bares de um lado, os restaurantes de outros, os relotes noutro local, está tudo bem delineado, e é parabenizar a organização pela visão e pela evolução do espaço.
0: E depois com a colocação também deste segundo palco aqui deste lado da feira, por complementar também o vosso serviço, depois com a entrada dos DJs.
2: Sim,
0: em
2: claro.
0: Palco.
2: Nós somos bares, trabalhamos com bebidas e gostamos de música. E então os nossos clientes, no fim da noite, procuram-nos para dançar, como tem DJ aqui nesta zona. Antigamente era no palco principal, agora temos um palco secundário que facilita as nossas vendas e penso que tem sido uma... Toda a gente tem estado satisfeito.
0: Décio, e por falar em vendas, como é que tem corrido? Estamos já no quarto dia, como é que tem sido?
2: Está bem, já sabe, sexta foi um dia forte e sábado, domingo, ontem, foi mais calmo, normal. Hoje também penso que vai ser mais ou menos igual e a partir de amanhã penso que vai ser sempre a abrir.
0: A partir de amanhã, sem esquecer também, ainda temos aí dois grandes cabeças de cartaz, Blasted Mechanism, também GNR, portanto, vem mais dois dias fortes, sem esquecer todas as restantes atuações, tanto no palco principal como aqui no palco 2, o palco que normalmente está reservado aos DJs. Ali no Décio Lounge Bar, o que é que encontramos?
2: É assim, este ano nos bares não podemos ter fogão, por isso nós adotamos as comidas frias, que é os cabaches, o atum, o gaiado, o polvo. Temos um chouriço assado e ponchas e jeans e espirituosas, que é o que o pessoal gosta de beber para dançar e para acompanhar bem o DJ.
0: E de resto, em termos de trabalho do Décio Lounge Bar, continuamos com o espaço também aqui em Machico?
2: Sim, sim, já há 9 anos que estou ali na Matur. Já tive outros bares anteriormente, agora já estou ali há 9 anos na Matur e está a correr bem. É um bar muito procurado também aqui pela malta de Machico e de fora também.
0: Décio, ainda bem, nós estamos aqui em linha de vista com a zona dos bares e estamos muito bem. Resultado, então, um saldo positivo
2: saldo
0: para
2: positivo,
0: esta
2: claramente,
0: edição.
2: Claramente, parabéns à organização, saldo positivo. Eu estou um momento 5 estrelas.
0: Muito bem, Décio, obrigado. Continuações de bom trabalho e que seja mais um grande dia este de Semana Gastronómica. O quarto já hoje, segunda-feira, 3 de agosto. Continuamos com mais música e estamos em direto até às 8 da noite, agora The Weeknd, Save Your Tears, 6h17.

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0: É uma das recuperações para o dia de hoje. Os Kino, estávamos em 2000, agora 6:30.
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0: Bom, e como já te disse há pouco, hoje vamos ter mais uma experiência gastronómica no Forte de Nossa Senhora do Amparo, aqui em Machico, hoje com o chefe Carlos Sousa do restaurante Panorama, a abrir esta semana mais uma de experiências gastronómicas, nesta Semana Gastronómica de Machico, que acontece até ao próximo dia 9, domingo. Entretanto, para hoje, já te falei também de algumas das sugestões no palco principal. Vamos ter a partir das 8 da noite o grupo de folclore do Porto da Cruz. Há ainda tempo para os Montreal Band às 9 da noite e às 10h30 Ronnie de Melo. A partir da meia-noite aqui no palco 2, DJ Skipjack. E estas são as sugestões para todos aqueles que escolherem a Machico para esta tarde, início de noite de segunda-feira. E nós estamos à vossa espera e até às 8 da noite, também em direto.
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6: 18 e 35.
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0: E já agora, vale a pena destacar também no cartaz para o próximo sábado, dia 8, os GNR. E aqui estão eles na tua Clube FM.

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0: Bem, olha, que eu gosto uma de recuperações. Deve ser, se calhar, férias, quem sabe. E tu, já estás de férias? Então aproveita, desejo-te umas boas férias e aproveita estes dias para passar aqui na Semana Gastronómica de Machico. Irás encontrar 29 espaços distribuídos por restaurantes, pastelarias, vinhos e garrafeiras, ainda bares e restaurantes com fogareiro, para além, claro, dos pequenos balcões e ainda do espaço de experiências gastronómicas que está localizado ali no Forte de Nossa Senhora do Amparo. E todos os dias há grandes experiências, mesmo para degustar aqui na Semana Gastronómica. Agora é 6:45 na tua Clube FM.
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0: E as duas palavras são obrigatórias com nós.
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0: A música é de Gustavo Reina, chama-se Rota de Colisão e está entre as 20 mais.

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2: Faltam agora 5 minutos para as 7. Bom final de tarde, bom regresso a casa e, por que não, com desvio aqui até Machico e aproveitar ainda este final de tarde, início de noite, nesta 39ª Semana Gastronómica de Machico, uma organização da Câmara Municipal de Machico. Este é o som da tua Clube FM, em simultâneo com a Rádio Zarco. Boa tarde, bem-vindos.

0: Passam já 2:19 aqui na tua Cuba FM, em direto da Semana Gastronómica de Machico. Estamos mesmo na promenade e daqui a menos de meia hora arranca mais uma experiência gastronómica para hoje com o chefe Carlos Sousa do restaurante Panorama. Posso dizer que para hoje já está esgotado, mas ainda há muitas experiências para acontecer e para descobrir nesta Semana Gastronómica, e as reservas podem ser feita junto à Câmara Municipal de Machico.
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E agora 7:12 no tua Clube FM. Se ainda estás no Funchal, é verdade, é tempo de férias, não há trânsito, Via Rápida está tudo livre. Portanto, boa viagem até Machico. Nós estamos aqui à tua espera e em direto até às 8 da noite. Fica por aí agora com o Elton John e este Cold Hearts.

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0: E ainda há pouco falava de trânsito, são mesmo para atualizar. Há congestionamento devido a acidente na zona de Santa Cruz, saída obrigatória para o norte de Santa Cruz, a saída 21 na Via Rápida, no sentido oposto, Funchal-Machico. Há também abrandamentos devido a este acidente na zona de Santa Cruz, portanto, muita atenção na estrada. Vale a pena voltar a lembrar que a saída obrigatória neste momento no sentido Machico-Funchal é no nó 21, o nó de Santa Cruz, estendo a Via Rápida encerrada nesta zona devido a acidente. Este é o som da tua Clube FM. Estamos também em simultâneo com a Rádio Zarco 89.6 FM.
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1: 19:25.
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1: E só para recuperar a programação ainda para hoje, a partir das 8 da noite, o Grupo Folclore do Porto da Cruz e às 9, Montreal Band, aqui na Semana Gastronómica de Machico.

0: música dos À Toa com os Vizinhos, já não saio na tua Clube FM. Estamos em simultâneo com a Rádio Zarco 89.6 a cobrir o Funchal e Machico, em direto aqui da Semana Gastronómica de Machico. Entretanto, há informação de trânsito também para este final tarde de segunda-feira, já início de noite, 25 minutos das 8. Há encerramento de trânsito na Via Rápida para quem vem do Funchal em direção a Machico. Há saída obrigatória na saída 11, Porto Novo Sul. Já no sentido inverso, Machico-Funchal, é obrigatório fazer a saída 15, Queimada Norte. Isto devido a acidente na zona de Santa Cruz.
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7: São duas das 20 mais obrigatórias que podes votar também em rclube.pt. David Carreira e depois Chiaro na tua Clube FM. Boa tarde.

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0: Bom, e para hoje, vale a pena lembrar que no palco principal da Semana Gastronómica ainda vamos receber Rony de Melo, mas às 10h30 da noite, porque antes ainda tem para ouvir o Grupo Folclore do Porto Cruz às 8h e depois, por volta das 9h, os Montreal Band. Já no palco 2, aqui deste lado, na Zona dos Bares, o DJ Skipjack para animar até às 2h. Esta Semana Gastronómica de Machico, também nesta segunda-feira, 3 de agosto.
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2: 19h49.
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São só as que tu gostas, a qualquer hora, na tua 106.8 e online também em rclubo.pt. Como antes, Matias Damásio, para ouvir agora. Pegar

0: E com esta estamos a chegar ao final deste direto feito a partir de Machico, na Semana Gastronómica entre as 6 e as 8, a tua Clube FM em simultâneo com a Rádio Zarco para todo o concelho de Machico através do 89.6. E se hoje temos o destaque para o Rony de Melo, amanhã então é a vez do Jorge Ferreira, também às 10 da noite. O convite está feito, apareçam, nós também voltamos a partir das 6.
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6: A Polícia da Segurança Pública confirmou a detenção de um homem de 36 anos pelo crime de violência doméstica com agressão com um objeto cortante. Segundo a polícia, uma mulher de 28 anos foi esfaqueada na rua Mestre Sidónio, na Fundoa. A vítima sofreu um golpe numa das pernas, tendo perdido uma quantidade significativa de sangue na sequência da agressão. A mulher teve de receber tratamento hospitalar, tendo recebido alta após tratamento. O Comando Regional da PSP também informa que, através da esquadra de Câmara de Lobos, realizou uma apreensão de 31 plantas de liamba, mais conhecidas por cannabis, no decurso de uma intervenção policial relacionada com a ocorrência de violência doméstica. Segundo a polícia, no âmbito das diligências envolvidas no local, as autoridades detectaram a existência de diversas plantas de cannabis, facto que motivou a realização de uma busca domiciliária. Desta ação policial resultou a apreensão de 31 pés de liamba, encontrando em curso as diligências de investigação necessárias ao completo apuramento dos factos e ao respectivo enquadramento jurídico criminal, sublinha a PSP. O Instituto Português do Mar e da Atmosfera elevou para laranja o aviso para tempo quente nas regiões montanhosas da ilha. De acordo com a última atualização, o aviso laranja vigora até às 18 horas desta terça-feira devido à persistência de valores elevados da temperatura máxima. A par disso, o aviso amarelo nas zonas montanhosas mantém-se até quarta-feira. Para a costa sul da ilha, o IPMA aponta igualmente um aviso amarelo devido à persistência de valores elevados da temperatura máxima, situação que se mantém também até quarta-feira.
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4: 26 graus.
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2: 25 graus.
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2: 24 graus. 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